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0: Bom dia, são agora 8:30.
1: As vindimas começaram mais cedo este ano na beira interior e o motivo são as sucessivas vagas de calor que se têm registado na região. Depois de um inverno muito chuvoso, as temperaturas elevadas dos últimos dias estão a provocar stress hídrico nas videiras e antecipar ligeiramente as vindimas, em uma a duas semanas. Rodolfo Queiroz, presidente da Comissão Vitivinícola Regional da Beira Interior, antecipa um aumento da qualidade e da produção na campanha de 2026. Bruno Maceiras e Rafael Barbas estrearam-se este ano na Volta a Portugal em bicicleta. É certo que tiveram um protagonismo diferente. O ciclista de Vila Franca das Naves foi 86º e o corredor natural de Gonçalo, 15ª classificação geral, mas ambos cumpriram o sonho de concluir a prova rainha do ciclismo nacional. Neste jornal vamos ouvir o balanço da estreia de Rafael Barbas e Bruno Maceiras na Volta a Portugal em bicicleta.

0: Para esta quinta-feira, dia 20 de agosto, pode contar na Guarda com céu limpo ou pouco nublado e também com nova descida das temperaturas. Máxima prevista de 26 graus, mínima de 13.
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0: Passamos agora para as notícias com a edição de Luís Martins.
6: As vindimas começaram mais cedo este ano na beira interior e o motivo são as sucessivas vagas de calor que se têm registado na região. Depois de um inverno muito chuvoso, as temperaturas elevadas dos últimos dias estão a provocar stress hídrico nas videiras e a antecipar ligeiramente as vindimas, confirma Rodolfo Queiroz, presidente da Comissão Vitivinícola Regional da Beira Interior.
7: Genericamente tem antecipado a vindima em uma semana e meia, mais ou menos, duas semanas, pois também depende um bocadinho das castas que estamos a falar. Há castas mais precoces, ou seja, que amadurecem mais cedo, outras mais tardias, do tipo de vinho. Se vai fazer um vinho base para um espumante, tem que se vindimar mais cedo que um vinho branco ou tinto normal, digamos assim. Mas genericamente, creio que relativamente ao ano passado, se está a antecipar uma semana e meia, a vindima. Houve aqui uma ligeira antecipação relativamente ao ano passado, porque, pronto, apesar do ano que passou ter chovido bastante, nesta altura, depois destes dias todos de calor, que não deixam de ser calores normais para a época, as videiras começam aqui a ter algum stress hídrico, o que também, quando não é em excesso, também não é mau, porque ajuda a apurar, digamos assim, a qualidade das uvas.
6: O presidente da Comissão Vitivinícola Regional da Beira Interior, Rodolfo Queiroz, ressalva, no entanto, que as condições meteorológicas podem mudar de um dia para o outro e que as trovoadas e o granizo podem fazer estragos nas vinhas. Já a chuva era bem-vinda nesta fase da maturação das uvas.
7: Uma semana ou duas pode vir uma trovoada, pode vir um granizo, pode vir qualquer coisa que mude aqui as coisas de repente, mas neste momento a situação que temos é esta. Já temos vindimas em algumas das zonas e pronto, estamos expectantes que seja um ano, em termos qualitativos, bastante bom. Agora vamos ver, estes dias vão continuar, se virá chuvas, houve aí algumas trovoadas, neste momento não tenho nenhum feedback de estragos, mas se viesse alguma chuva nesta altura era importante, porque ajudava a repor aqui um bocadinho os teores de umidade no solo e era importante nesta fase da maturação das uvas. O grosso, por exemplo, nas zonas mais a sul, que temos produtores em Vila Velha do Ródão, etc., já andamos em vindima, e aqui mais para a parte mais norte, por exemplo, a adega cooperativa de Pinhel vai abrir dia 7, primeiro 3 ou 4 dias só para vinhos brancos e depois para os restantes brancos e tintos. Depois, obviamente, que a adega também tem procedimentos próprios e tem primeiro as zonas mais quentes, mais a norte.
6: Rodolfo Queiroz antecipa um aumento da qualidade do vinho este ano e também da produção relativamente a 2025, quando se registaram 22 milhões e meio de litros de vinho.
7: As uvas estão genericamente bastante boas, muito sãs, o ano foi bom, não houve problemas, doenças, nomeadamente mildios, etc. Estamos com expectativa que seja um ano positivo em quantidade, que achamos que devemos ter provavelmente até um acréscimo relativamente ao ano passado, uma vez que no ano passado tivemos os incêndios, nomeadamente na zona de Vila Franca das Naves, Meda, etc., que ainda nos danificaram quase 1 milhão de quilos de uvas, não é? Portanto, ainda é muito, muita, muita coisa. Felizmente, para já, os incêndios não têm dado esse tipo de problemas, mas isto ainda está tudo muito no início e, portanto, temos de ter aqui alguma precaução para ver como é que a vindima vai correr.
6: Os produtores de vinho da Beira Interior estão a vindimar mais cedo devido ao calor das últimas semanas. A Comissão Vitivinícola prevê o aumento da qualidade e da produção face a 2025. Não podia ter corrido melhor a estreia de Rafael Barbas na volta a Portugal em bicicleta. O jovem natural da Vila de Gonçalo, no Conselho da Guarda, ainda sub-23, terminou a prova no 15º lugar da classificação geral e foi segundo na classificação da juventude. Por isso, o balanço é muito positivo. Rafael Barbas confessa mesmo que não esperava tanto.
8: Foi a minha primeira volta a Portugal, correu bastante bem. Logo na chegada a Elvas conseguimos vencer a etapa com o Gangel Linhares, o Matias faz segundo. E pronto, logo nesse dia foi um conjunto de emoções muito fortes e pronto, a partir daí consegui fazer uma boa corrida também. Fiz 7º lugar no Alto da Torre e 8º no Jerez. Tive alguns azares ao longo da corrida, mas faz parte. E sobretudo muito contente com a minha performance ao longo dos dias. Não esperava fazer tão bons lugares como na Torre e no Jerez, mas sim gostava de estar na luta pela juventude. Obviamente que foi extremamente complicado. O Péricas é um grande corredor, por algum motivo está na Emirates. Fui com o objetivo de tentar fazer um bom lugar na geral, estar com os melhores nos dias mais duros e acho que consegui, tenho que estar contente com isso. Fiquei em 2º lugar na juventude e pronto, tenho que estar contente com isso e saber que fiz um bom trabalho, apenas com 22 anos.
6: Modesto, Rafael Barbas diz que o melhor momento da participação na volta a Portugal foi quando a equipa da TAFER Ovos Matinados Mortágua bisou na chegada a Elvas. E depois, sim, o 7º lugar que conseguiu na subida à Torre.
8: O melhor momento, sem dúvida, foi a vitória do Gangel Linhares e do João Matias em Elvas, por tudo que já vínhamos a passar ao longo deste ano. Foram muitos segundos lugares, a vitória estava a custar sair e tanto para mim como para a equipa foi um momento muito feliz em Elvas quando fizemos um trabalho excelente e eles conseguiram chegar lá e discutir a etapa e ganhar. Obviamente que o 7º lugar deixa-me extremamente contente, não é? Pessoalmente, foi também dos melhores momentos, mas para dizer a verdade, senti muito orgulhoso quando conseguimos ganhar a etapa em Elvas. O ciclismo é um desporto individual, tem muita equipa por trás e esse dia foi muito especial para mim.
6: Já o pior momento foi a morte do jovem britânico Finlay Tarling, de 19 anos. Rafael Barbas recorda a angústia que tomou conta do pelotão.
8: O pior momento foi, sem dúvida, o falecimento do Finlay, não é? Acho que para toda a volta foi o pior momento, sem dúvida alguma. Nós estávamos a entrar na subida final da etapa de Faf, quando neutralizaram a corrida, ninguém estava a perceber bem o que tinha passado. Depois começaram a dizer-nos outros ciclistas que tinha falecido um ciclista, que vinha atrasado. Nesse momento tínhamos um colega nosso também, ia no grupete e começámos logo a estressar imenso e só depois é que o nosso diretor desportivo nos disse que tinha sido um ciclista da NSN. Eles já o sabiam há algum tempo, mas tentaram não dizer-nos nada para conseguirmos conseguir a corrida, porque obviamente que é um momento muito complicado. O ciclismo é um desporto extremamente de risco e a estrada devia levar-nos aos nossos sonhos e não tirar-nos os sonhos.
6: Terminada a volta a Portugal, Rafael Barbas espera agora poder representar Portugal nos campeonatos do mundo de ciclismo, que terão lugar no Canadá de 20 a 27 de setembro.
8: É uma possibilidade, ainda não posso dizer nada. A verdade é que a convocatória já saiu, mas ainda não posso confirmar nem dizer que não. Por isso, em princípio, iremos estar lá, irá ser um Mundial no Canadá e iremos fazer uma boa preparação para estar lá, mas ainda não está nada confirmado e até lá é continuar a trabalhar para poder realmente, caso aconteça, representar a seleção da melhor forma possível.
6: Outro estreante na volta de 2026 foi Bruno Maceiras. O ciclista de Vila Franca das Naves, no Conselho de Trancoso, correu pela Óbidos Cycling Team e terminou a classificação geral na 86ª posição. Bruno Maceiras fala em sonho realizado, mas também em objetivos cumpridos.
9: O balanço é bastante positivo, uma vez que o meu objetivo desde que iniciei a volta a Portugal, seria conseguir terminar e chegar ao final de todas as etapas, e ter conseguido foi sem dúvida muito gratificante e foi sem dúvida realizar um sonho, que uma coisa era iniciar e participar e outra era conseguir participar e finalizar ao longo de todos os dias e toda a dureza que teve a volta a Portugal. Então isso sim foi o realizar de um sonho e de uma concretização. Uma das principais sensações que tive foi o carinho que recebi de toda a gente, existiu em todos os dias ao longo de todas as etapas, pelas estradas ao longo de todo o país. Recebi sempre imenso apoio, imenso carinho das pessoas que me iam conhecendo e iam gritando o meu nome. Foi muito gratificante, fiquei mesmo sem palavras e nem tinha bem a noção a quantidade de pessoas a que eu chegava e a que eu atingia, com as redes sociais principalmente.
6: Quanto ao melhor e ao pior momento desta participação na Volta a Portugal em bicicleta, Bruno Maceiras não tem dúvidas.
9: O pior foram, acho que, alguns dias mais intensos em que por momentos achei que se calhar não iria estar capaz e que não iria conseguir chegar ao fim, mas depois lá consegui superar esses momentos. E os melhores, tenho vários momentos que considero que tenham sido os melhores. No dia da subida à Serra da Estrela, recebi imenso carinho ao longo de toda a subida, imensa gente a apoiar e a gritar por mim, apesar de eu ser dos últimos grupos a subir, de ser dos últimos atletas a chegar, mas recebi imenso carinho de toda a gente. E no domingo, na etapa final, aquele circuito na zona dos Aliados no Porto, a quantidade de gente que estava e todo aquele ambiente, o barulho e toda a gente a gritar, e muita gente a gritar o meu nome, foram assim os dois momentos mais especiais.
6: Bruno Maceiras também não esquece a morte de Finlay Tarling na antepenúltima etapa da volta e recorda o choque da notícia.
9: Essa parte foi sem dúvida o momento mais negativo desta volta a Portugal. Nós estávamos no pelotão, eu estava no pelotão e não nos apercebemos de nada no momento do acidente. Estávamos a fazer a etapa normalmente, como se nada se tivesse passado. Só fomos informados pelo rádio e pelos comissários quando chegámos a Guimarães e íamos começar a subir a penha, e ficámos incrédulos, ficámos assustados, e foi uma situação que ninguém estava à espera, que ninguém está preparado para receber esse tipo de notícias.
6: Enfermeiro de profissão, regressou ao trabalho no dia seguinte ao final da volta e ciclista profissional, Bruno Maceiras espera poder continuar a conciliar estas duas paixões. Mas há outra a caminho. Vai ser pai este ano.
9: Tenho contrato profissional com a equipa Orbit Cycling Team. A diferença é que eu não sou só ciclista e, além de ciclista, sou também enfermeiro e concilio as duas profissões. Mas eu tenho contrato profissional com a equipa Orbit Cycling Team. Para o futuro, vamos ver que tal corre até ao final deste ano. Possivelmente, se calhar, ainda vou fazer alguma outra corrida pela Orbit antes de terminar a época. Daqui para a frente, no próximo ano, eu gostava talvez de manter este nível. No entanto, também vou ser pai este ano e também vai depender um bocadinho disso, que não sei até que ponto é que vou conseguir conciliar tudo, desde treinar, fazer cerca de 20 horas de treino por semana, trabalhar 35 horas e ainda tratar de meu filho. Não sei se vou conseguir fazer isso tudo para o ano, mas logo se vê.
6: Bruno Maceiras e Rafael Barbas estrearam-se este ano na Volta a Portugal em bicicleta. Com resultados diferentes, o ciclista de Vila Franca das Naves e o corredor natural de Gonçalo cumpriram o sonho de concluir a prova rainha do ciclismo nacional.
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0: 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Bom dia, são agora 9:30.
4: As vindimas começaram mais cedo este ano na Beira Interior e o motivo são as sucessivas vagas de calor que se têm registado na região. Depois de um inverno muito chuvoso, as temperaturas elevadas dos últimos dias estão a provocar stress hídrico nas videiras e antecipar ligeiramente as vindimas, em 1 a 2 semanas. Rodolfo Queiroz, presidente da Comissão Vitivinícola Regional da Beira Interior, antecipa um aumento da qualidade e da produção na campanha de 2026. Bruno Maceiras e Rafael Barbas estrearam-se este ano na Volta a Portugal em bicicleta. É certo que tiveram um protagonismo diferente. O ciclista de Vila Franca das Naves foi 86º e o corredor natural de Gonçalo, 15ª classificação geral, mas ambos cumpriram o sonho de concluir a prova rainha do ciclismo nacional. Neste jornal vamos ouvir o balanço da estreia de Rafael Barbas e Bruno Maceiras na Volta a Portugal em bicicleta.

0: Para esta quinta-feira, dia 20 de agosto, pode contar na Guarda com céu limpo ou pouco nublado e também com nova descida das temperaturas. Máxima prevista de 26 graus, mínima de 13.
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0: Avançamos agora para as notícias com a edição de Luís Martins.
4: As vindimas começaram mais cedo este ano na beira interior e o motivo são as sucessivas vagas de calor que se têm registado na região. Depois de um inverno muito chuvoso, as temperaturas elevadas dos últimos dias estão a provocar stress hídrico nas videiras e a antecipar ligeiramente as vindimas, confirma Rodolfo Queiroz, presidente da Comissão Vitivinícola Regional da Beira Interior.
5: Genericamente tem antecipado a vindima em uma semana e meia, mais ou menos, 2 semanas, pois também depende um bocadinho das castas que estamos a falar. Há castas mais precoces, ou seja, que amadurecem mais cedo, outras mais tardias, do tipo de vinho. Se vai fazer um vinho base para um espumante, tem que se vindimar mais cedo que um vinho branco ou tinto normal, digamos assim. Mas genericamente, creio que relativamente ao ano passado, se está a antecipar uma semana e meia, a vindima. Houve aqui uma ligeira antecipação relativamente ao ano passado, porque, pronto, apesar do ano que passou ter chovido bastante, nesta altura, depois destes dias todos de calor, que não deixam de ser calores normais para a época, as videiras começam aqui a ter algum stress hídrico, o que também, quando não é em excesso, também não é mau, porque ajuda a apurar, digamos assim, a qualidade das uvas.
4: O presidente da Comissão Vitivinícola Regional da Beira Interior, Rodolfo Queiroz, ressalva, no entanto, que as condições meteorológicas podem mudar de um dia para o outro e que as trovoadas e o granizo podem fazer estragos nas vinhas. Já a chuva era bem-vinda nesta fase da maturação das uvas.
5: Uma semana ou duas pode vir uma trovoada, pode vir um granizo, pode vir qualquer coisa que mude aqui as coisas de repente, mas neste momento a situação que temos é esta. Já temos vindimas em algumas das zonas e pronto, estamos expectantes que seja um ano, em termos qualitativos, bastante bom. Agora vamos ver se estes dias vão continuar, se virá chuvas, houve aí algumas trovoadas. Neste momento não tenho nenhum feedback de estragos, mas se viesse alguma chuva nesta altura era importante, porque ajudava a repor aqui um bocadinho os teores de umidade no solo e era importante nesta fase da maturação das uvas. O grosso, por exemplo, nas zonas mais a sul, que temos produtores em Vila Velha do Ródão, etc., já andamos em vindima, e aqui mais para a parte mais norte, por exemplo, a adega cooperativa de Pinhel vai abrir dia 7, primeiro 3 ou 4 dias só para vinhos brancos, e depois para os restantes brancos e tintos. Depois, obviamente, que a adega também tem procedimentos próprios e tem primeiro as zonas mais quentes, mais a norte.
4: Rodolfo Queiroz antecipa um aumento da qualidade do vinho este ano e também da produção relativamente a 2025, quando se registaram 22 milhões e meio de litros de vinho.
5: As uvas estão genericamente bastante boas, muito sãs, o ano foi bom, não houve problemas, doenças, nomeadamente mildios, etc. Estamos com expectativa que seja um ano positivo em quantidade, que achamos que devemos ter provavelmente até um acréscimo relativamente ao ano passado, uma vez que no ano passado tivemos os incêndios, nomeadamente na zona de Vila Franca das Naves, Meda, etc., que ainda nos danificaram quase 1 milhão de quilos de uvas, não é? Portanto, ainda é muito, muita coisa. Felizmente, para já, os incêndios não têm dado esse tipo de problemas, mas isto ainda está tudo muito no início e, portanto, temos de ter aqui alguma precaução para ver como é que a vindima vai correr.
4: Os produtores de vinho da Beira Interior estão a vindimar mais cedo devido ao calor das últimas semanas. A Comissão Vitivinícola prevê o aumento da qualidade e da produção face a 2025. Não podia ter corrido melhor a estreia de Rafael Barbas na volta a Portugal em bicicleta. O jovem natural da Vila de Gonçalo, no Conselho da Guarda, ainda sub-23, terminou a prova no 15º lugar da classificação geral e foi segundo na classificação da juventude. Por isso, o balanço é muito positivo. Rafael Barbas confessa mesmo que não esperava tanto.
6: Foi a minha primeira volta a Portugal, correu bastante bem. Logo na chegada a Elvas conseguimos vencer a etapa com o Leão Linhares, o Matias faz segundo. E pronto, logo nesse dia foi um conjunto de emoções muito fortes e pronto, a partir daí consegui fazer uma boa corrida também. Fiz 7º lugar no Alta Torre e 8º no Jerez. Tive alguns azares ao longo da corrida, mas faz parte. E sobretudo muito contente com a minha performance ao longo dos dias. Não esperava fazer tão bons lugares com na Torre e no Jerez, mas sim gostava de estar na luta pela juventude. Obviamente que foi extremamente complicado. O Péricas é um grande corredor, por algum motivo está na Emirates. Fui com o objetivo de tentar fazer um bom lugar na geral, estar com os melhores nos dias mais duros e acho que consegui, tenho que estar contente com isso. Fico em 2º lugar na juventude e pronto, tenho que estar contente com isso e saber que fiz um bom trabalho, apenas com 22 anos.
4: Modesto, Rafael Barbas diz que o melhor momento da participação na volta a Portugal foi quando a equipa da Taffer Ovos Matinados Mortágua bisou na chegada a Elvas. E depois, sim, o 7º lugar que conseguiu na subida à Torre.
6: O melhor momento, sem dúvida, foi a vitória do Leão Linhares e do João Matias em Elvas, por tudo que já vínhamos a passar ao longo deste ano. Foram muitos segundos lugares, a vitória estava a custar sair e tanto para mim como para a equipa foi um momento muito feliz em Elvas quando fizemos um trabalho excelente e eles conseguiram chegar lá e discutir a etapa e ganhar. Obviamente que o 7º lugar deixa-me extremamente contente, não é? Pessoalmente, foi também dos melhores momentos, mas para dizer a verdade, senti muito orgulhoso quando conseguimos ganhar a etapa em Elvas. O ciclismo é um desporto individual, tem muita equipa por trás e esse dia foi muito especial para mim.
4: Já o pior momento foi a morte do jovem britânico Finlay Tarling, de 19 anos. Rafael Barbas recorda a angústia que tomou conta do pelotão.
6: O pior momento foi, sem dúvida, o falecimento do Finlay, não é? Acho que para toda a volta foi o pior momento, sem dúvida alguma. Nós estávamos a entrar na subida final da etapa de Faf, quando neutralizaram a corrida, ninguém estava a perceber bem o que se tinha passado. Depois começaram a dizer-nos outros ciclistas que tinha falecido um ciclista, que vinha atrasado. Nesse momento tínhamos um colega nosso também, ia no grupete e começámos logo a estressar imenso e só depois é que o nosso diretor desportivo nos disse que tinha sido um ciclista da NSN. Eles já o sabiam há algum tempo, mas tentaram não dizer-nos nada para conseguirmos conseguir a corrida, porque obviamente que é um momento muito complicado. O ciclismo é um desporto extremamente de risco e a estrada devia levar-nos aos nossos sonhos e não tirar-nos os sonhos.
4: Terminada a volta a Portugal, Rafael Barbas espera agora poder representar Portugal nos campeonatos do mundo de ciclismo, que terão lugar no Canadá de 20 a 27 de setembro.
6: É uma possibilidade, ainda não posso dizer nada. A verdade é que a convocatória já saiu, mas ainda não posso confirmar nem dizer que não. Por isso, em princípio, iremos estar lá, irá ser o Mundial no Canadá e iremos fazer uma boa preparação para estar lá, mas ainda não está nada confirmado e até lá é continuar a trabalhar para poder realmente, caso aconteça, representar a seleção da melhor forma possível.
4: Outro estreante na volta de 2026 foi Bruno Maceiras. O ciclista de Vila Franca das Naves, no Conselho de Trancoso, correu pela Óbidos Cycling Team e terminou a classificação geral na 86ª posição. Bruno Maceiras fala em sonho realizado, mas também em objetivos cumpridos.
7: O balanço é bastante positivo, uma vez que o meu objetivo desde que iniciei a volta a Portugal seria conseguir terminar e chegar ao final de todas as etapas, e ter conseguido foi sem dúvida muito gratificante e foi sem dúvida realizar um sonho, que uma coisa era iniciar e participar e outra era conseguir participar e finalizar ao longo de todos os dias e toda a dureza que teve a volta a Portugal. Então isso sim foi o realizar de um sonho e de uma concretização. Uma das principais sensações que tive foi o carinho que recebi de toda a gente, estilo em todos os dias ao longo de todas as etapas, pelas estradas ao longo de todo o país. Recebi sempre imenso apoio, imenso carinho das pessoas que me iam conhecendo e iam gritando o meu nome. Foi muito gratificante, fiquei mesmo sem palavras e nem tinha bem a noção a quantidade de pessoas a que eu chegava e a que eu atingia, com as redes sociais principalmente.
4: Quanto ao melhor e ao pior momento desta participação na Volta a Portugal em bicicleta, Bruno Maceiras não tem dúvidas.
7: O pior foram, acho que, alguns dias mais intensos em que por momentos achei que se calhar não iria estar capaz e que não iria conseguir chegar ao fim, mas depois lá consegui superar esses momentos. E os melhores, tenho vários momentos que considero que tenham sido os melhores. No dia da subida à Serra da Estrela, recebi imenso carinho ao longo de toda a subida, imensa gente a apoiar e a gritar por mim, apesar de eu ser dos últimos grupos a subir, de ser dos últimos atletas a chegar, mas recebi imenso carinho de toda a gente. E no domingo, na etapa final, aquele circuito na zona dos Aliados no Porto, a quantidade de gente que estava e todo aquele ambiente, o barulho e toda a gente a gritar, e muita gente a gritar o meu nome, foram assim os dois momentos mais especiais.
4: Bruno Maceiras também não esquece a morte de Finlay Tarlin na antepenúltima etapa da volta e recorda o choque da notícia.
7: Essa parte foi sem dúvida o momento mais negativo desta volta a Portugal. Nós estávamos no pelotão, eu estava no pelotão e não nos apercebemos de nada no momento do acidente. Estávamos a fazer a etapa normalmente, como que se nada se tivesse passado. Só fomos informados pelo rádio e pelos comissários quando chegámos a Guimarães e íamos começar a subir a penha, e ficámos incrédulos, ficámos assustados, e foi uma situação que ninguém estava à espera, que ninguém está preparado para receber esse tipo de notícias.
4: Enfermeiro de profissão, regressou ao trabalho no dia seguinte ao final da volta, e ciclista profissional, Bruno Maceiras espera poder continuar a conciliar estas duas paixões. Mas há outra a caminho. Vai ser pai este ano.
7: Tenho contrato profissional com a equipa Óbidos Cycling Team. A diferença é que eu não sou só ciclista, e além de ciclista sou também enfermeiro. E concilio as duas profissões. Mas eu tenho contrato profissional com a equipa Óbidos Cycling Team. Para o futuro, vamos ver que tal corre até ao final deste ano. Possivelmente, se calhar, ainda vou fazer alguma outra corrida pela Óbidos antes de terminar a época. Daqui para a frente, no próximo ano, eu gostava talvez de manter este nível. No entanto, também vou ser pai este ano e também vai depender um bocadinho disso, que não sei até que ponto é que vou conseguir conciliar tudo, desde treinar, fazer cerca de 20 horas de treino por semana, trabalhar 35 horas e ainda tratar do meu filho. Não sei se vou conseguir fazer isso tudo para o ano, mas logo se vê.
4: Bruno Maceiras e Rafael Barbas estrearam-se este ano na Volta a Portugal em bicicleta. Com resultados diferentes, o ciclista de Vila Franca das Naves e o corredor natural de Gonçalo cumpriram o sonho de concluir a prova rainha do ciclismo nacional.
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1: Eu já não conto dias, conto precipícios.
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0: Bom dia, agora meio-dia e meia.
1: As vindimas começaram mais cedo este ano na Beira Interior e o motivo são as sucessivas vagas de calor que se têm registado na região. Depois de um inverno muito chuvoso, as temperaturas elevadas dos últimos dias estão a provocar stress hídrico nas videiras e antecipar ligeiramente as vindimas, em uma a duas semanas. Rodolfo Queiroz, presidente da Comissão Vitivinícola Regional da Beira Interior, antecipa um aumento da qualidade e da produção na campanha de 2026. Bruno Maceiras e Rafael Barbas estrearam-se este ano na Volta a Portugal em bicicleta. É certo que tiveram um protagonismo diferente. O ciclista de Vila Franca das Naves foi 86º e o corredor natural de Gonçalo, 15ª classificação geral, mas ambos cumpriram o sonho de concluir a prova rainha do ciclismo nacional. Neste jornal vamos ouvir o balanço da estreia de Rafael Barbas e Bruno Maceiras na Volta a Portugal em bicicleta.

0: Para esta quinta-feira, dia 20 de agosto, pode contar na Guarda com céu limpo ou pouco nublado e também com nova descida das temperaturas. Máxima prevista de 26 graus, mínima de 13.
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0: Passamos agora para as notícias com a edição de Luís Martins.
4: As vindimas começaram mais cedo este ano na beira interior e o motivo são as sucessivas vagas de calor que se têm registado na região. Depois de um inverno muito chuvoso, as temperaturas elevadas dos últimos dias estão a provocar stress hídrico nas videiras e a antecipar ligeiramente as vindimas, confirma Rodolfo Queiroz, presidente da Comissão Vitivinícola Regional da Beira Interior.
5: Genericamente tem antecipado a vindima em uma semana e meia, mais ou menos, 2 semanas, pois também depende um bocadinho das castas que estamos a falar. Há castas mais precoces, ou seja, que amadurecem mais cedo, outras mais tardias, do tipo de vinho. Se vai fazer um vinho base para um espumante, tem que se vindimar mais cedo que um vinho branco ou tinto normal, digamos assim. Mas genericamente creio que relativamente ao ano passado se está a antecipar uma semana e meia a vindima. Houve aqui uma ligeira antecipação relativamente ao ano passado, porque pronto, apesar do ano que passou ter chovido bastante, nesta altura, depois destes dias todos de calor, que não deixam de ser calores normais para a época, as videiras começam aqui a ter algum stress hídrico, o que também, quando não é em excesso, também não é mau, porque ajuda a apurar, digamos assim, a qualidade das uvas.
4: O presidente da Comissão Vitivinícola Regional da Beira Interior, Rodolfo Queiroz, ressalva, no entanto, que as condições meteorológicas podem mudar de um dia para o outro e que as trovoadas e o granizo podem fazer estragos nas vinhas. Já a chuva era bem-vinda nesta fase da maturação das uvas.
5: Uma semana ou duas pode vir uma trovoada, pode vir um granizo, pode vir qualquer coisa que mude aqui as coisas de repente, mas neste momento a situação que temos é esta. Já temos vindimas em algumas das zonas e pronto, estamos expectantes que seja um ano, em termos qualitativos, bastante bom. Agora vamos ver, estes dias vão continuar, se virá chuvas, houve aí algumas trovoadas, neste momento não tenho nenhum feedback de estragos, mas se viesse alguma chuva nesta altura era importante, porque ajudava a repor aqui um bocadinho os teores de umidade no solo e era importante nesta fase da maturação das uvas. O grosso, por exemplo, nas zonas mais a sul, que temos produtores em Vila Velha do Ródão, etc., já andamos em vindima, e aqui mais para a parte mais norte, por exemplo, a adega cooperativa de Pinhel, vai abrir dia 7, primeiro 3 ou 4 dias só para vinhos brancos e depois para os restantes brancos e tintos. Depois, obviamente, que a adega também tem procedimentos próprios e tem primeiro as zonas mais quentes, mais a norte.
4: Rodolfo Queiroz antecipa um aumento da qualidade do vinho este ano e também da produção relativamente a 2025, quando se registaram 22 milhões e meio de litros de vinho.
5: As uvas estão genericamente bastante boas, muito sãs, o ano foi bom, não houve problemas, doenças, nomeadamente mildios, etc. Estamos com expectativa que seja um ano positivo em quantidade, que achamos que devemos ter provavelmente até um acréscimo relativamente ao ano passado, uma vez que no ano passado tivemos os incêndios, nomeadamente na zona de Vila Franca das Naves, Meda, etc., que ainda nos danificaram quase 1 milhão de quilos de uvas, não é? Portanto, ainda é muito, muita coisa. Felizmente, para já, os incêndios não têm dado esse tipo de problemas, mas isto ainda está tudo muito no início e, portanto, temos de ter aqui alguma precaução para ver como é que a vindima vai correr.
4: Os produtores de vinho da Beira Interior estão a vindimar mais cedo devido ao calor das últimas semanas. A Comissão Vitivinícola prevê um aumento da qualidade e da produção face a 2025. Não podia ter corrido melhor a estreia de Rafael Barbas na volta a Portugal em bicicleta. O jovem natural da Vila de Gonçalo, no Conselho da Guarda, ainda sub-23, terminou a prova no 15º lugar da classificação geral e foi segundo na classificação da juventude. Por isso, o balanço é muito positivo. Rafael Barbas confessa mesmo que não esperava tanto.
6: Foi a minha primeira volta a Portugal, correu bastante bem. Logo na chegada a Elvas conseguimos vencer a etapa com o Gangel Linhares, o Matias faz segundo. E pronto, logo nesse dia foi um conjunto de emoções muito fortes e pronto, a partir daí consegui fazer uma boa corrida também. Fiz 7º lugar no Alta Torre e 8º no Jerez. Tive alguns azares ao longo da corrida, mas faz parte. E sobretudo muito contente com a minha performance ao longo dos dias. Não esperava fazer tão bons lugares com na Torre e no Jerez, mas sim gostava de estar na luta pela juventude. Obviamente que foi extremamente complicado. O Péricas é um grande corredor, por algum motivo está na Emirates. Fui com o objetivo de tentar fazer um bom lugar na geral, estar com os melhores nos dias mais duros e acho que consegui, tenho que estar contente com isso. Fico em 2º lugar na juventude e pronto, tenho que estar contente com isso e saber que fiz um bom trabalho, apenas com 22 anos.
4: Modesto, Rafael Barbas diz que o melhor momento da participação na volta a Portugal foi quando a equipa da Taffer Ovos Matinados Mortágua bisou na chegada a Elvas. E depois, sim, o 7º lugar que conseguiu na subida à Torre.
6: O melhor momento, sem dúvida, foi a vitória do Angel Linhares e do João Matias em Elvas, por tudo que já vínhamos a passar ao longo deste ano. Foram muitos segundos lugares. A vitória estava a custar sair e tanto para mim como para a equipa foi um momento muito feliz em Elvas quando fizemos um trabalho excelente e eles conseguiram chegar lá e discutir a etapa e ganhar. Obviamente que o 7º lugar deixa-me extremamente contente, não é? Pessoalmente, foi também dos melhores momentos, mas para dizer a verdade, senti muito orgulhoso quando conseguimos ganhar a etapa em Elvas. O ciclismo é um desporto individual, tem muita equipa por trás e esse dia foi muito especial para mim.
4: Já o pior momento foi a morte do jovem britânico Findlay Tarling, de 19 anos. Rafael Barbas recorda a angústia que tomou conta do pelotão.
6: O pior momento foi, sem dúvida, o falecimento do Findlay, não é? Acho que para toda a volta foi o pior momento, sem dúvida alguma. Nós estávamos a entrar na subida final da etapa de Faf, quando neutralizaram a corrida, ninguém estava a perceber bem o que se tinha passado. Depois começaram a dizer-nos outros ciclistas que tinha falecido um ciclista, que vinha atrasado. Nesse momento tínhamos um colega nosso também, ia no grupete e começámos logo a estressar imenso. E só depois é que o nosso diretor desportivo nos disse que tinha sido um ciclista da NSN. Eles já o sabiam há algum tempo, mas tentaram não dizer-nos nada para conseguirmos conseguir a corrida, porque obviamente que é um momento muito complicado. O ciclismo é um desporto extremamente de risco e a estrada devia levar-nos aos nossos sonhos e não tirar-nos os sonhos.
4: Terminada a volta a Portugal, Rafael Barbas espera agora poder representar Portugal nos campeonatos do mundo de ciclismo, que terão lugar no Canadá de 20 a 27 de setembro.
6: É uma possibilidade, ainda não posso dizer nada. A verdade é que a convocatória já saiu, mas ainda não posso confirmar nem dizer que não. Por isso, em princípio, iremos estar lá, irá ser o Mundial no Canadá e iremos fazer uma boa preparação para estar lá, mas ainda não está nada confirmado e até lá é continuar a trabalhar para poder realmente, caso aconteça, representar a seleção da melhor forma possível.
4: Outro estreante na volta de 2026 foi Bruno Maceiras. O ciclista de Vila Franca das Naves, no Conselho de Trancoso, correu pela Óbidos Cycling Team e terminou a classificação geral na 86ª posição. Bruno Maceiras fala em sonho realizado, mas também em objetivos cumpridos.
7: O balanço é bastante positivo, uma vez que o meu objetivo desde que iniciei a volta a Portugal seria conseguir terminar e chegar ao final de todas as etapas, e ter conseguido foi sem dúvida muito gratificante e foi sem dúvida realizar um sonho, que uma coisa era iniciar e participar e outra era conseguir participar e finalizar ao longo de todos os dias e toda a dureza que teve a volta a Portugal. Então isso sim foi o realizar de um sonho e de uma concretização. Uma das principais sensações que tive foi o carinho que recebi de toda a gente. Existiu em todos os dias ao longo de todas as etapas, pelas estradas ao longo de todo o país. Recebi sempre imenso apoio, imenso carinho das pessoas que me iam conhecendo e iam gritando o meu nome. Foi muito gratificante, fiquei mesmo sem palavras e nem tinha bem a noção a quantidade de pessoas a que eu chegava e a que eu atingia, com as redes sociais principalmente.
4: Quanto ao melhor e ao pior momento desta participação na Volta a Portugal em bicicleta, Bruno Maceiras não tem dúvidas.
7: O pior foram, acho que, alguns dias mais intensos em que por momentos achei que se calhar não iria estar capaz e que não iria conseguir chegar ao fim, mas depois lá consegui superar esses momentos. E os melhores, tenho vários momentos que considero que tenham sido os melhores. No dia da subida à Serra da Estrela, recebi imenso carinho ao longo de toda a subida, imensa gente a apoiar e a gritar por mim, apesar de eu ser dos últimos grupos a subir, de ser dos últimos atletas a chegar, mas recebi imenso carinho de toda a gente. E no domingo, na etapa final, aquele circuito na zona dos Aliados, no Porto, a quantidade de gente que estava e todo aquele ambiente, o barulho e toda a gente a gritar, e muita gente a gritar o meu nome, foram assim os dois momentos mais especiais.
4: Bruno Maceiras também não esquece a morte de Finlay Tarling na antepenúltima etapa da volta e recorda o choque da notícia.
7: Essa parte foi sem dúvida o momento mais negativo desta volta a Portugal. Nós estávamos no pelotão, eu estava no pelotão e não nos apercebemos de nada no momento do acidente. Estávamos a fazer a etapa normalmente, como que se nada se tivesse passado. Só fomos informados pelo rádio e pelos comissários quando chegámos a Guimarães e íamos começar a subir a penha, e ficámos incrédulos, ficámos assustados, e foi uma situação que ninguém estava à espera, que ninguém está preparado para receber esse tipo de notícias.
4: Enfermeiro de profissão, regressou ao trabalho no dia seguinte ao final da volta e ciclista profissional, Bruno Maceiras espera poder continuar a conciliar estas duas paixões. Mas há outra a caminho. Vai ser pai este ano.
7: Tenho contrato profissional com a equipa Orbit Cycling Team. A diferença é que eu não sou só ciclista e, além de ciclista, sou também enfermeiro e concilio as duas profissões. Mas eu tenho contrato profissional com a equipa Orbit Cycling Team. Para o futuro, vamos ver que tal corre até ao final deste ano. Possivelmente, se calhar, ainda vou fazer alguma outra corrida pela Óbidos antes de terminar a época. Daqui para a frente, no próximo ano, eu gostava talvez de manter este nível. No entanto, também vou ser pai este ano e também vai depender um bocadinho disso, que não sei até que ponto é que vou conseguir conciliar tudo, desde treinar, fazer cerca de 20 horas de treino por semana, trabalhar 35 horas e ainda tratar de meu filho. Não sei se vou conseguir fazer isso tudo para o ano, mas logo se vê.
4: Bruno Maceiras e Rafael Barbas estrearam-se este ano na Volta a Portugal em bicicleta. Com resultados diferentes, o ciclista de Vila Franca das Naves e o corredor natural de Gonçalo cumpriram o sonho de concluir a prova rainha do ciclismo nacional.
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0: boas horas.
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0: 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Boa tarde, são agora 5 horas.
1: As vindimas começaram mais cedo este ano na Beira Interior e o motivo são as sucessivas vagas de calor que se têm registado na região. Depois de um inverno muito chuvoso, as temperaturas elevadas dos últimos dias estão a provocar stress hídrico nas videiras e antecipar ligeiramente as vindimas, em uma a duas semanas. Rodolfo Queiroz, presidente da Comissão Vitivinícola Regional da Beira Interior, antecipa o aumento da qualidade e da produção na campanha de 2026. Bruno Maceiras e Rafael Barbas estrearam-se este ano na Volta a Portugal em bicicleta. É certo que tiveram um protagonismo diferente. O ciclista de Vila Franca das Naves foi 86º e o corredor natural de Gonçalo, 15ª da classificação geral, mas ambos cumpriram o sonho de concluir a prova rainha do ciclismo nacional. Neste jornal vamos ouvir o balanço da estreia de Rafael Barbas e Bruno Maceiras na Volta a Portugal em bicicleta.

0: Para amanhã, sexta-feira, dia 21 de agosto, pode contar na Guarda com céu limpo ou pouco nublado e temperaturas sem grandes alterações. Máxima prevista de 26 graus, mínima de 12.
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0: Passamos agora para as notícias com a edição de Luís Martins.
3: As vindimas começaram mais cedo este ano na beira interior e o motivo são as sucessivas vagas de calor que se têm registado na região. Depois de um inverno muito chuvoso, as temperaturas elevadas dos últimos dias estão a provocar stress hídrico nas videiras e a antecipar ligeiramente as vindimas, confirma Rodolfo Queiroz, presidente da Comissão Vitivinícola Regional da Beira Interior.
4: Genericamente tem antecipado a vindima em uma semana e meia, mais ou menos, duas semanas, pois também depende um bocadinho das castas que estamos a falar. Há castas mais precoces, ou seja, que amadurecem mais cedo, outras mais tardias, do tipo de vinho. Se vai fazer um vinho base para um espumante, tem que se vindimar mais cedo que um vinho branco ou tinto normal, digamos assim. Mas genericamente creio que relativamente ao ano passado se está a antecipar uma semana e meia a vindima. Houve aqui uma ligeira antecipação relativamente ao ano passado, porque pronto, apesar do ano que passou ter chovido bastante, nesta altura, depois destes dias todos de calor, que não deixam de ser calores normais para a época, as videiras começam aqui a ter algum stress hídrico, o que também, quando não é em excesso, também não é mau, porque ajuda a apurar, digamos assim, a qualidade das uvas.
3: O presidente da Comissão Vitivinícola Regional da Beira Interior, Rodolfo Queiroz, ressalva, no entanto, que as condições meteorológicas podem mudar de um dia para o outro e que as trovoadas e o granizo podem fazer estragos nas vinhas. Já a chuva era bem-vinda nesta fase da maturação das uvas.
4: Uma semana ou duas pode vir uma trovoada, pode vir um granizo, pode vir qualquer coisa que mude aqui as coisas de repente, mas neste momento a situação que temos é esta. Já temos vindimas em algumas das zonas e pronto, estamos expectantes que seja um ano em termos qualitativos bastante bom. Agora vamos ver, estes dias vão continuar, se virá chuvas, ou

0: algumas trovoadas, neste momento não tenho nenhum feedback de estragos, mas se viesse alguma chuva nesta altura era importante, porque ajudava a repor aqui um bocadinho os teores de umidade no solo e era importante nesta fase da maturação das uvas. O grosso, por exemplo, nas zonas mais a sul, que temos produtores em Vila Velha do Ródão, etc., já andamos em Vindima e aqui mais para a parte mais norte, por exemplo, a Adega Cooperativa de Pinhel, vai abrir dia 7, primeiro 3 ou 4 dias só para vinhos brancos e depois para os restantes brancos e tintos. Depois, obviamente, que a adega também tem procedimentos próprios e tem primeiro as zonas mais quentes, mais a norte.
1: Rodolfo Queiroz antecipa um aumento da qualidade do vinho este ano e também da produção relativamente a 2025, quando se registaram 22 milhões e meio de litros de vinho.
0: As uvas estão genericamente bastante boas, muito sãs. O ano foi bom, não houve problemas, doenças, nomeadamente mildews, etc. Estamos com expectativa que seja um ano positivo em quantidade, que achamos que devemos ter provavelmente até um acréscimo relativamente ao ano passado, uma vez que no ano passado tivemos os incêndios, nomeadamente na zona de Vila Franca das Naves, Mede, etc., que ainda nos danificaram quase 1 milhão de quilos de uvas, não é? Portanto, ainda é muito, muita, muita coisa. Felizmente, para já, os incêndios não têm dado esse tipo de problemas, mas isto ainda está tudo muito no início e, portanto, temos de ter aqui alguma precaução para ver como é que a vindima vai correr.
1: Os produtores de vinho da Beira Interior estão a vindimar mais cedo devido ao calor das últimas semanas. A Comissão Vitivinícola prevê o aumento da qualidade e da produção face a 2025. Não podia ter corrido melhor a estreia de Rafael Barbas na volta a Portugal em bicicleta. O jovem natural da Vila de Gonçalo, no Conselho da Guarda, ainda sub-23, terminou a prova no 15º lugar da classificação geral e foi segundo na classificação da juventude. Por isso, o balanço é muito positivo. Rafael Barbas confessa mesmo que não esperava tanto.
2: Foi a minha primeira volta a Portugal, correu bastante bem. Logo na chegada a Elvas conseguimos vencer a etapa com o Leão Linhares, o Matias faz segundo. E pronto, logo nesse dia foi um conjunto de emoções muito fortes e pronto, a partir daí consegui fazer uma boa corrida também. Fiz 7º lugar no Alta Torre e 8º no Gerês. Tive alguns azares ao longo da corrida, mas faz parte. E sobretudo muito contente com a minha performance ao longo dos dias. Não esperava fazer tão bons lugares como na Torre e no Gerês, mas sim gostava de estar na luta pela juventude. Obviamente que foi extremamente complicado. O Péricas é um grande corredor, por algum motivo está na Emirates. Fui com o objetivo de tentar fazer um bom lugar na geral, estar com os melhores nos dias mais duros e acho que consegui e tenho que estar contente com isso. Fiquei em segundo lugar na juventude e pronto, e tenho que estar contente com isso e saber que fiz um bom trabalho, apenas com 22 anos.
1: Modesto, Rafael Barbas diz que o melhor momento da participação na volta a Portugal foi quando a equipa da TAFER Ovos Matinados Mortágua bisou na chegada a Elvas. E depois, sim, o 7º lugar que conseguiu na subida à Torre.
2: O melhor momento, sem dúvida, foi a vitória do Leão Linhares e do João Matias em Elvas, por tudo que já vínhamos a passar ao longo deste ano, foram muitos segundos lugares, a vitória estava a custar sair e tanto para mim como para a equipa foi um momento muito feliz em Elvas quando fizemos um trabalho excelente e eles conseguiram chegar lá e discutir a etapa e ganhar. Obviamente que o 7º lugar deixa-me extremamente contente, não é? Pessoalmente, foi também dos melhores momentos, mas para dizer a verdade, senti muito orgulhoso quando conseguimos ganhar a etapa em Elvas. O ciclismo é um desporto individual, tem muita equipa por trás e esse dia foi muito especial para mim.
1: Já o pior momento foi a morte do jovem britânico Finlay Tarling, de 19 anos. Rafael Barbas recorda a angústia que tomou conta do pelotão.
2: O pior momento foi, sem dúvida, o falecimento do Finlay, não é? Acho que para toda a volta foi o pior momento, sem dúvida alguma. Nós estávamos a entrar na subida final da etapa de Faf, quando neutralizaram a corrida, ninguém estava a perceber bem o que é que se tinha passado. Depois começaram a dizer-nos a outros ciclistas que tinha falecido um ciclista que vinha atrasado. Nesse momento, tínhamos um colega nosso também ia no grupete e começámos logo a estressar imenso. E só depois é que o nosso diretor desportivo nos disse que tinha sido um ciclista da NSN. Eles já o sabiam há algum tempo, mas tentaram não dizer-nos nada para conseguirmos conseguir a corrida, porque obviamente que é um momento muito complicado. O ciclismo é um desporto extremamente de risco e a estrada devia levar-nos aos nossos sonhos e não tirar-nos os sonhos.
1: Terminada a volta a Portugal, Rafael Barbas espera agora poder representar Portugal nos campeonatos do mundo de ciclismo, que terão lugar no Canadá de 20 a 27 de setembro.
2: É uma possibilidade, ainda não posso dizer nada. A verdade é que a convocatória já saiu, mas ainda não posso confirmar nem dizer que não. Por isso, em princípio, iremos estar lá, irá ser o Mundial no Canadá e iremos fazer uma boa preparação para estar lá, mas ainda não está nada confirmado e até lá é continuar a trabalhar para poder realmente, caso aconteça, representar a seleção da melhor forma possível.
1: Outro estreante na volta de 2026 foi Bruno Maceiras. O ciclista de Vila Franca das Naves, no Conselho de Trancoso, correu pela Óbidos Cycling Team e terminou a classificação geral na 86ª posição. Bruno Maceiras fala em sonho realizado, mas também em objetivos cumpridos.
3: O balanço é bastante positivo, uma vez que o meu objetivo desde que iniciei a volta a Portugal seria conseguir terminar e chegar ao final de todas as etapas, e ter conseguido foi sem dúvida muito gratificante e foi sem dúvida realizar um sonho, que uma coisa era iniciar e participar e outra era conseguir participar e finalizar ao longo de todos os dias e toda a dureza que teve a volta a Portugal. Então isso sim foi o realizar de um sonho e de uma concretização. Uma das principais sensações que tive foi o carinho que recebi de toda a gente. Estive em todos os dias ao longo de todas as etapas, pelas estradas ao longo de todo o país. Recebi sempre imenso apoio, imenso carinho das pessoas que me iam conhecendo e iam gritando o meu nome. Foi muito gratificante, fiquei mesmo sem palavras e nem tinha bem a noção da quantidade de pessoas a que eu chegava e a que eu atingia, com as redes sociais principalmente.
1: Quanto ao melhor e ao pior momento desta participação na volta a Portugal em bicicleta, Bruno Maceiras não tem dúvidas.
3: O pior foram, acho que, alguns dias mais intensos em que por momentos achei que se calhar não iria estar capaz e que não iria conseguir chegar ao fim, mas depois lá consegui superar esses momentos. E os melhores, tenho vários momentos que considero que tenham sido os melhores. No dia da subida à Serra da Estrela, recebi imenso carinho ao longo de toda a subida, imensa gente a apoiar e a gritar por mim, apesar de eu ser dos últimos grupos a subir, de ser dos últimos atletas a chegar, mas recebi imenso carinho de toda a gente. E no domingo, na etapa final, aquele circuito na zona dos Aliados no Porto, a quantidade de gente que estava e todo aquele ambiente, o barulho e toda a gente a gritar, e muita gente a gritar o meu nome, foram assim os dois momentos mais especiais.
1: Bruno Maceiras também não esquece a morte de Finlay Tarling na antepenúltima etapa da volta e recorda o choque da notícia.
3: Essa parte foi sem dúvida o momento mais negativo desta volta a Portugal. Nós estávamos no pelotão, eu estava no pelotão e não nos apercebemos de nada no momento do acidente. Estávamos a fazer a etapa normalmente, como que se nada se tivesse passado. Só fomos informados pelo rádio e pelos comissários quando chegámos a Guimarães e íamos começar a subir a penha, e ficámos incrédulos, ficámos assustados, e foi uma situação que ninguém estava à espera, que ninguém está preparado para receber esse tipo de notícias.
1: Enfermeiro de profissão, regressou ao trabalho no dia seguinte ao final da volta, e ciclista profissional, Bruno Maceiras espera poder continuar a conciliar estas duas paixões. Mas há outra a caminho. Vai ser pai este ano.
3: Tenho contrato profissional com a equipa Óbidos Cycling Team. A diferença é que eu não sou só ciclista e, além de ciclista, sou também enfermeiro e concilio as duas profissões. Mas eu tenho contrato profissional com a equipa Óbidos Cycling Team. Para o futuro, vamos ver que tal corre até ao final deste ano. Possivelmente, se calhar, ainda vou fazer alguma outra corrida pela Óbidos antes de terminar a época. Daqui para a frente, no próximo ano, eu gostava talvez de manter este nível. No entanto, também vou ser pai este ano e também vai depender um bocadinho disso, que não sei até que ponto é que vou conseguir conciliar tudo, desde treinar, fazer cerca de 20 horas de treino por semana, trabalhar 35 horas e ainda tratar de uma do meu filho. Não sei se vou conseguir fazer isso tudo para o ano, mas logo se vê.
1: Bruno Maceiras e Rafael Barbas estrearam-se este ano na Volta a Portugal em bicicleta. Com resultados diferentes, o ciclista de Vila Franca das Naves e o corredor natural de Gonçalo cumpriram o sonho de concluir a prova rainha do ciclismo nacional.
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